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0: Eu acho que você tem que mandar aquela mensagem. Mas manda o que tá no seu coração.
1: Porque se fosse eu falaria mais ou menos assim.
2: Ei, boa noite. Antes de te bloquear, eu só vim te dizer que a partir de hoje pode tocar o terror, fazer o que quiser fazer. A boca é sua, curte suas farras. Sinto mais nada.
0: Não, apaga.

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0: acontece na Tri, na Pagodeira, 10h23 agora.
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0: Vamos ao nosso quiz dessa noite? Bora lá? Ah, eu pergunto, você responde pelo 3D.

Pixote, Rodriguinho e MC Bola no Santos Convention Center nesse sábado. Uma promoção exclusiva dos 45 anos da Tri. Bom, hein? Tem convite pra vender em blackbass.com.br, mas você pode ganhar o seu lugar na lista VIP da Tri respondendo ao nosso quiz. Vamos lá. Eu quero saber o seguinte: qual mania do Mumuzinho os amigos dizem que é impossível aguentar por muito tempo? Alternativa A: ele dorme

0: 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Já sabe, mesmo sem errar a resposta, você tá concorrendo aqui ao lugar na lista VIP pros 45 anos da Tri, pro show, pro pagodinho que rola nesse sábado no Santos Convention Center.
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Pagodeira da Trilha essa noite. Olha, você que tá querendo ir no pagodinho nesse sabadão, continua rolando a promoção frente a frente como no pagodinho, viu? 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

0: Olha a turma do pagode aí, toma jeito, coração!
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0: Vamos aqui ao nosso quiz do samba, vou repetir mais uma vez. Qual mania do Mumuzinho, os amigos dizem que é impossível aguentar por muito tempo? Alternativa A, ele dorme em qualquer lugar. Alternativa B, ele canta sem parar. Alternativa C, ele vive fazendo piada o tempo todo. Boa!

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0: Vamos lá então. Por onde eu entro aqui? Deixa eu ver aqui. Vamos ao quiz, né? Vamos à resposta do nosso quiz. Hoje perguntei qual mania do Mumuzinho os amigos dizem que é impossível aguentar por muito tempo. A. Mumuzinho dorme em qualquer lugar. B. Ele não para de cantar. Ou C.

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1: Bom, hoje é uma noite muito triste pra gente, aqui da Tri FM, porque nós perdemos um grande amigo, piloto de helicóptero, que inclusive trabalhou junto com a gente aqui na Tri FM, em coberturas, usando helicóptero e tudo mais, que é o comandante Dato de Oliveira. Faleceu hoje de uma maneira estúpida, né? Como essa violência é estúpida, foi abordado por um criminoso numa moto, que atirou nele e matou o comandante Dato, nosso grande amigo, não só meu amigo, como amigo de todos aqui no Grupo Tribuna, aqui na Tri FM especialmente. E fica aí um momento triste, né? Foi até difícil estar aqui na pagodeira, até triste para falar. Estava difícil para continuar, porque nós estivemos domingo. Domingo ele esteve lá nos 10 quilômetros, Tribuna, junto com a gente, lá na chegada. Nós rimos muito, um cara sensacional, de bem com a vida. E uma estupidez, uma violência, leva nosso amigo embora. Vai com Deus, comandante.
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4: Vamos lá então pra nossa sequência premiada dessa noite. São cinco músicas, uma sequência, uma atrás da outra. Você escolhe aquela que você acha que é melhor das cinco. E vota pelo 3219-1055, coloca seu nome completo, seu bairro. Eu tenho aquele kit da Tri de presente que eu vou sortear pra todo mundo que votar aqui na sequência, tá bom?

0: Praia Grande. Vamos lá pras músicas? A gente começa já bem. Thiaguinho, Me Balançou. Depois tem Guilherme Benuto com Luan Santana, 467. Menos é Mais, Simone Mendes, Pelo Pecado. Depois tem Gustavo Mioto, Pedido de Socorro. E pra fechar, Pixote, Primeira Noite, Escolha Melhor em Voz.
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0: caminhada dessa noite. Agora 11h22. Olha, ainda faltam mais duas aqui pra terminar a sequência. Já votou? Ainda não? Vou dar mais duas opções pra você. Gustavo Mioto, Pedido de Socorro e Pixote, Primeira Noite. Bora votar. 13-3219-1055. Quem vota concorre. Aquele kit da Tri.
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0: nossa sequência premiada, 11 horas 33 minutos. Muito obrigado, você que escolheu a melhor da sequência, você que participou comigo, que tá comigo aqui essa noite. Obrigado demais. Vamos dar aquele kit? Nosso kit com o copo térmico musical, a camiseta exclusiva da Tri, um par de convites em cinema do Cine System, no Litoral Plaza Shopping, vai para Augusto Bernardini Avelar.
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0: É isso aí, ele é do Catiapuã, São Vicente, Augusto Bernardini Avelar. Augusto, meu amigo, tem que passar aqui e pegar. Você tem que passar amanhã, quarta ou quinta-feira, das 14h às 15h30, aqui na Tri FM, para retirar o seu kit e seus convites de cinema, tá bom? São 2 dias. Valeu, obrigado demais.
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0: Vamos com Ana Castela. Como vai você na Tri? 11h43, tá na Tri, tá na melhor.
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2: Bora voltar no tempo, faltando 7 minutos agora pra meia-noite. Tocar uma música aqui romântica, mas é bonita demais. A música do Brian Ferry. E essa música é lá dos anos 80, de 1986. Ficou muito famosa porque ela foi trilha sonora de um filme erótico que teve muita repercussão lá nos anos 80. O filme é 9 e meia semanas de amor. A música de Brian Ferry é Slave to Love.
0: Momento 3.

Terça. Pra gente fechar essa terça-feira e dar boas-vindas pra quarta-feira que tá chegando, dia 20 de maio de 2026, viu? Que seja aí uma noite tranquila pra todos vocês, uma noite abençoada. Pra quem vai descansar, uma boa noite, né? Tem aí uma quarta-feira revigorada. Pra quem continua aqui pela tri, madrugada dentro, viu? Bom dia. Vai ser uma quarta-feira maravilhosa, tenho certeza, para todos nós. Fiquem com Deus, um grande beijo. E mais tarde hoje, na quarta-feira, se Deus quiser, a partir das 7 da noite, eu tô de volta aqui na trilha.

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1: Obrigado, meu mano.
0: Ô, oh, rapaz.
2: Uma salva de palmas pro Luan Santana aí, galera! 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

0: Eu acho que você tem que mandar aquela mensagem. Mas manda o que tá no seu coração.
1: Porque se fosse eu falaria mais ou menos assim.
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0: Não, apaga.

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1: Agora, manda um oi.
2: Manda um oi aí.
1: Guilherme e Benuto.
3: E Simone Mendes.

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0: São 5h07, bom dia pra você ouvindo a nossa Tri FM. Tudo bem por aí, tudo certinho? Obrigado pelo seu carinho, pela sua companhia. Vamos juntos ao vivo até as 9 horas da manhã. Hoje é quarta-feira, 20 de maio de 2026. Que o seu dia seja lindo, que a sua quarta-feira seja maravilhosa. E obrigado pelo seu carinho, viu? Amanheceu chovendo, tá chuviscando lá fora, tá frio ainda. Então se você tá levantando agora, vai trabalhar, ou vai pra escola, vai pra faculdade, vai fazer suas coisas, já vai preparado, porque tá chovendo, tá bom? São 5 horas, 8 minutos, tá começando Acorda Aí, com aquela programação gostosa feita só pra você.
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0: Bom dia!
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0: 5 e 8, tá na Tri, tá na melhor.
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0: E agora o duelo está no ar. Bom dia, 5h15. Obrigado pelo carinho e pela sua audiência aí, viu? Onde quer que você esteja. 5h15, tá no ar o duelo musical. Hoje tá valendo lindo fone de ouvido Bluetooth sem fio da Tri. 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Então manda mensagem pelo WhatsApp 3219-1055 com seu nome completo e diga pra gente, qual das duas vence o duelo hoje?
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0: A primeira é o embaixador Gustavo Lima.
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0: Essa é a número um do duelo musical.
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0: A número dois é o Traia Véia.
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0: Lembrança boa.
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0: Qual dessas duas vence o duelo musical hoje, quarta-feira, hein? A primeira, Gustavo Lima, retrovisor? Ou a segunda, Traia Véia, lembrança boa? Manda mensagem pelo WhatsApp 3219-1055, nome completo. Tá valendo aquele lindo fone de ouvido Bluetooth sem fio da Tri, mais um par de convites de cinema do Cine System, do Litoral Plaza Shopping, na Praia Grande.
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0: Olha a hora, 5h17.
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0: Bom dia, tá na Tri, tá na melhor. 5h17 agora.

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0: Tá na 30 na melhor, agora 5h31, esse é o Natanzinho, o amor de fim de noite. 5h31 agora, bom dia pra você ouvindo a nossa Tri FM, obrigado pelas mensagens, a voz tá voltando, aos poucos tá voltando, né? Tá meio rachado ainda, mas tá bom, tá indo. Bom dia pro Sidney da Panini, bom dia pro Wanderson dos Santos Borges, o Reginaldo da Náutica. Alô Regis, bom dia pra você, viu? Tamo junto sempre, quem mais tá aqui? Deixa eu ver. O casal Beth e o Marcão, da Náutica 3, em São Vicente. A Madalena dos Santos, do Saboá, tá com a gente. O David, da Piação Panini. O Borges, tá lá ligadão, ouvindo a nossa trina. É Borges, tô cuidando da voz, sim, pode deixar. Já ela volta, viu? Tá voltando aos poucos, viu, Borges? Abração pra você, bom trabalho aí. Quem mais tá aqui? A Silvia Ramos tá com a gente. A Gláucia Araújo, da Escolar 172. Tá mandando aqui, ó. Ah, tá, entendi. A Cláudia Araújo, do Caiçara, na Praia Grande. Tá mandando os parabéns. É nível do tio Wagner, da Escolar 172. É isso? Ah, tá. Ela é a sogra do Wagner. É a mãe da Janaína. Muito bem. O tio Wagner e a tia Jana, da Escolar 172. E o tio Wagner faz aniversário hoje. Tá meio truncado o negócio aqui, mas agora entendi. Tá bom, parabéns pro tio Wagner. Quem mais? Rogerinho, da linha 934, no canal 3. Quem mais aqui? Deixa eu ver. Vitor Ferreira, tá dizendo aqui, ó, tô sintonizado na Tri, tô fazendo a linha dos funcionários da Terra Com, sou motorista Piracicabana. Ah, tá certo. Ô Vitão, um abraço pra você, viu, Vitor? Bom dia aí, obrigado pelo carinho. Pessoal, quando eu tô falando aqui, vou dar uma dica pra vocês. Vocês ficam desesperados, né? Manda alô pra mim. Aí vocês somem da minha lista, aí que eu não consigo falar, que eu tenho um número de pessoas pra falar por hora, toda vez que eu entro. Então, quando eu tô falando, segura. É uma dica, tá? Segura que eu chego no seu nome. Não adianta ficar desesperado que eu não consigo falar. É porque eu tô lendo uma lista aqui, ó. Falei do Rogerinho, falei do Vitor. Agora eu falo aqui de quem? O Binho, motorista de aplicativo de Itanhaém. O Marco Moreira do Jockey, sempre ligadão com a gente. Áudio também agora, não adianta mandar que eu não consigo ouvir. Depois eu ouço, tá bom? Quem mais tá aqui? O tio Wagner, tia Jô, tio Wagner. Do Caissar, pra seu aniversário hoje, tio Wagner. Parabéns, viu? Sinta-se beijado e abraçado por toda a equipe da Tri, tá bom? Parabéns, felicidades. Luciana Aragão, tá no Embaré, ouvindo a nossa Tri FM. Ô, Luciana, minha voz tá rouca, mas tá voltando. Calma, calma. Aquele sprayzinho de mel tá adiantando. Que aquele remédio que o Rick me deu lá, ruim pra caramba, só adiantou na hora. Depois não resolveu muito não, mas tá bom. Alessandra, Parque Continental. Alessandra, Parque Continental em São Vicente. Tá todo mundo ouvindo a Tri? Porque tá na Tri, tá na melhor. Agora 5h34, depois do intervalo eu volto. Nosso WhatsApp tá aberto pra você. 3219-1055.
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0: Tri FM tá na 30 na melhor, agora faltam 8 para 6.
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0: 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Faltam 8 minutos para 6 horas. Bom dia, continua por aqui o nosso duelo musical. Hoje tá valendo aquele lindo fone de ouvido Bluetooth sem fio da Tri, mais um par de convites de cinema do Cine System, do Litoral Plaza Shopping, na Praia Grande. 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
0: A primeira, Gustavo Lima.
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0: A número 2, Traia Véia.
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0: Qual dessas duas vence o duelo? 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

0: FM tá na trita na melhor, com Jorge Mateus, sol nos olhos. Agora 6:02. Um ótimo dia pra você, obrigado pelo seu carinho, pela sua companhia, onde quer que você esteja ouvindo a nossa tri.
1: Bom dia a todos na tri. Aquele abraço. Tamo junto na sintonia aí. Aqui o pessoal, todos os motoristas da garagem, da empresa Translocave, ônibus aqui de Mongaguá. Tamo junto com vocês, hein? Tá na trita, na melhor. Bora.
0: Valeu, bom Ronaldo. Dia. Grande Ronaldo, abraço pra você, pessoal de Mongaguá ouvindo a nossa Tri FM. Quem mais? A Alessandra do Parque Continental em São Vicente, a tia Dani e a tia Carol da Escola 713 em Praia Grande, um beijo, bom dia pra vocês. A Neildes Coutinho de São Vicente, quem mais tá aqui? Deixa eu ver. O José Costa, ele é de Peruíbe, ouvindo a nossa Tri FM. Quem mais tá aqui? A tia Bete da Escola 36. Oi tia Bete, bom dia. Tia Bete, o tio Marques, transportando o futuro em São Vicente, muito bem. Quem mais aqui? Deixa eu ver. O Fabrício Lopes, Jardim Costa e Silva, em Cubatão. O Luiz Amorim do Gonzaga. A Janaína tá com a gente também. Quem mais aqui? A Vera Alves, da Curva do S, na Praia Grande. A Maria Evência tá com a gente também. Bom dia. Quem mais? Vanessa Lima, da Vila Margarida, em São Vicente. O Francisco de Assis tá na Praia Grande. O Renato William também tá com a gente. Camila Gomes também tá com a gente em Praia Grande de Bastos. O tio Wagner, alô tio Wagner, bom dia, tá ligadão com a gente. Jamil do Casqueiro em Cubatão, quem mais tá aqui, deixa eu ver. O Max do Macuco, a vovó Hilda, oi vovó Hilda, bom dia, um beijo pra você, viu, aí no bairro Aparecida. Patrícia da Silva da Praia Grande Vila Mirim, quem mais tá aqui? O Rodrigo e o Pedrinho e o Cosme do Esmeralda na Praia Grande, também tá com a gente aqui. O Augusto da linha 964, Ana de Praia Grande no trabalho ouvindo a nossa tri. O Juca com a esposa Janaína no carrinho de pastel em frente à Santa Casa. Quem mais aqui? Deixa eu ver. O Bigode do meu vinho na Praia Grande, motorista de aplicativo. O Alexandre da Vila Nova em Cubatão, também motorista de aplicativo. O Pedro da Piracicabana, Parque das Bandeiras. Quem mais aqui? Pessoal, vocês têm que pôr nome, gente. Vocês não põem nome, vocês não põem nome. Aí eu não sei pra quem eu mando bom dia. Eu fico meio perdido aqui, porque vocês não põem nome, só põem bom dia. Aí não dá, não tem jeito, tá bom? Manda sua figurinha, manda seu bom dia, mas não esquece de colocar o seu nome, o seu bairro, pra gente poder mandar aquele bom dia especial pra você aí, tá bom? 3219-1055, esse é o nosso WhatsApp pra você participar com a gente. Bom dia, 6:04, depois do intervalo a gente volta.
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0: dia! Bom dia pra você ouvindo a nossa Tri FM. Obrigado pelo seu carinho, pela sua companhia. Vamos juntos ao vivo até as 9 horas da manhã nessa quarta-feira. Hoje é dia 20 de maio de 2026. Que o seu dia seja lindo, que a sua quarta-feira seja maravilhosa. E obrigado por estar ouvindo a nossa Tri FM, onde quer que você esteja. Seja na sua casa, seja no seu trabalho, aí no carro dando uma carona pra gente, aí no ônibus ouvindo pelo fone de ouvido, no VLT também, quem tá pedalando, quem tá caminhando. Bom dia aos tios e às tias das peruas escolares. Bom dia aos motoristas de aplicativo em toda a Baixada Santista ouvindo a nossa Tri. Bom dia aos motoristas de ônibus. Bom dia aos motoristas de caminhão. Bom dia aos padeiros, aos confeiteiros. Pessoal nos bares, nas lanchonetes. Pessoal nos prontos-socorros. Aí, socorros? Fala prontos-socorros ou prontos-socorros? As UPAs, né? Mais fácil. É, pessoal das UPAs ouvindo a gente. Pessoal nos hospitais, nas farmácias, nos postos de combustíveis, tá todo mundo ouvindo a Tri, porque tá na Tri, tá na melhor, sempre. 6 horas 11 minutos, por aqui continua.
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0: Bom dia, na tri, agora é 6h19.
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1: Muito bem, agora 6 horas 22 minutos. Continua o nosso duelo musical. Hoje tá valendo o lindo fone de ouvido Bluetooth sem fio da Tri, mais um par de convites de cinema do Cine System, lá do Litoral Plaza Shopping, na Praia Grande. Então manda mensagem pelo WhatsApp 3219-1055 com seu nome completo e diz pra gente qual você escolhe.
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1: A primeiro, o embaixador Gustavo
2: Olha
1: Lima.
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1: A segunda, Traia Véia. Lembrança boa.
2: Do fim. Por baixo da raiva, atrás de uma mágoa, procura aí.
1: Qual dessas duas?
0: Musical.
1: Qual dessas duas vence o duelo musical de hoje, hein? Manda mensagem pelo WhatsApp 3219-1055 e boa sorte. Resultado 67. Agora são 6 horas 23 minutos. Deixa eu mandar um bom dia, um beijo pra Chayane. Ô Chayane, beijo pra você. Tá indo pra Praia Grande, né? Tá lá no carro dando uma carona pra gente, ouvindo a nossa Tri. Beijo, bom dia, bom descanso pra você, viu? Deixa eu mandar um beijo pra Vanessa Dama. Oi, Vanessa. Trabalha na Ecovias. Logo cedinho, tá indo trabalhar, ouvindo a nossa Tri também. Bom dia, Vanessa. Um beijo, bom dia, bom trabalho pra você. E o Rafael Dama, que é irmão da Vanessa, também tá lá na boleia do caminhão, ouvindo a nossa Tri. Ô, Rafa, bom dia! Aí, Rafa, toca a buzina! Trabalhando, ouvindo a nossa Tri FM, tá todo mundo curtindo aí a nossa programação. Obrigado pelo carinho, pela sintonia sempre, viu? O Márcio Luiz de Mongaguá também tá ligadão, ouvindo a nossa Tri. A Elisângela do Bitaru em São Vicente. O Dantas da Piracicabana. Tá todo mundo curtindo a nossa programação. Obrigado pelo carinho, pela sintonia sempre. 6h24. Depois do intervalo a gente volta.
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0: Tri FM, bom dia, agora 6h37.
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1: Muito bem, agora faltam 12 minutos para 7 horas da manhã. Essa é a última chamada para o nosso Duelo Musical, valendo um lindo fone de ouvido Bluetooth sem fio da Tri. Mais um par de convites de cinema do Cine System, lá do Litoral Plaza Shopping, na Praia Grande. Então manda mensagem pelo WhatsApp, 3219-1055, com seu nome completo, e diga pra gente, qual dessas vence o duelo? A primeira, Gustavo Lima, Retrovisor.
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1: A número 2, Traia Véia, Lembrança Boa.
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1: Qual dessas duas vence? Manda mensagem, participa, boa sorte. Já já tem o resultado.
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1: FM tá na trita da melhor. Bom dia, faltam 3 para 7.
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1: 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Muito bem, chegou a hora do final. É o final do nosso duelo musical. Quem faturou então esse lindo fone de ouvido Bluetooth sem fio da Tri? Mais um par de convites de cinema do Cine System, do Litoral Plaza Shopping na Praia Grande. Foi o Igor. Igor Bernardes Avilar.
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1: Ô Igor, parabéns. Igor Bernardes Avilar. Igor, você tem 2 dias úteis para passar aqui na Tri FM, aqui na João Pessoa 350, no centro de Santos, das 2 da tarde até as 3h30, com seu documento de identidade para pegar seus presentes, tá bom? Parabéns, Igor. Obrigado a todos que participaram. Agora chegando a música vencedora.
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1: Venceu a número 1, o embaixador.
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2: Bom dia para você ouvindo a nossa Tri. Tudo bem por aí? Tudo certinho? Obrigado pelo seu carinho, pela sua companhia. Vamos juntos ao vivo até as 9 horas da manhã. Hoje é quarta-feira, 20 de maio de 2026. Que o seu dia seja lindo, que a sua quarta-feira seja maravilhosa. E obrigado por estar sempre ouvindo a nossa Tri FM, onde quer que você esteja, viu? Seja na sua casa, seja no seu trabalho, aí no carro, dando uma carona pra gente. Em todos os lugares, sempre ouvindo a nossa Tri. E olha, sorria pro seu dia. Sorria, abre um sorriso, para com essa cara fechada, abre um sorriso nesse rosto aí, eita, que tanto reclama que tá cansado, que tá cansada, que não aguenta mais, ai meu Deus, não aguento mais, ai que tô cansado, quarta-feira tá cansado já, pelo amor de Deus, sorria, mesmo que seja um sorriso assim meio amarelo, mas sorria. Não deixe nunca faltar alegria na sua vida, viu? É, tem tanta gente que já tá no seu lugar. Você ouve muito isso, né? Pode até parecer clichê, mas é verdade, gente. O que tem de gente que queria estar no seu lugar hoje, pessoas que estão numa cama de hospital não conseguem, pessoas que têm doenças terminais e não conseguem ter a vida que você tem, pessoas que vivem na humildade, na simplicidade e estão correndo atrás, enquanto você tem tudo aí e tá aí chorando, miséria, reclamando. Para com isso, para com isso. Olha pra frente, pensa positivo, pensa que você tem uma vida, que você tá aí, tá bem, tá tranquilo, tá trabalhando, correndo atrás, tem sua família, tem sua vida. Sorria pra vida, viu? E tenha um ótimo dia e vá em frente. Saiba que eu vou estar sempre por aqui, torcendo por você.
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2: Bom dia, tá na trita na melhor. 7 horas e 10 minutos, com voz ou sem voz, eu vou estar sempre aqui.

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6: Muito bem, agora 7:30. Bom dia, vamos começar aqui com informações do trânsito com a nossa jornalista Ariane Rocha. Oi, Ariane, bom dia.
7: Oi, Roque, bom dia pra você, bom dia pro ouvinte da Tri. Trânsito bem complicado, viu? Na entrada de Santos, a Via Anchieta congestionada ali na saída de Cubatão, já chegando no centro de Santos. A Avenida Martins Fontes também travada, refletindo na Nossa Senhora de Fátima. Pra quem tá na região da praia, lentidão também na praia do Itararé, em São Vicente, passa a divisa, o trânsito piora, só vai melhorar depois da Avenida Ana Costa. Na saída da praia, em direção ao centro, evite a Conselheiro Neves. Trânsito congestionado. O Morro da Nova Sintra é uma boa alternativa. Tem lentidão na subida pela Caneleira, mas está fluindo bem. Saída de Praia Grande para São Vicente, com o trânsito tranquilo pela Via Expressa Sul. Um pouco de lentidão na Avenida Ayrton Senna da Silva, no sentido São Vicente. Para o nosso ouvinte que vai pegar a estrada, o sistema Anchieta Imigrantes agora, com aquela lentidão na chegada à capital paulista pela Anchieta, do quilômetro 19 até o 16 e do 13 ao 10. E na Rodovia dos Imigrantes, do 18 até o 14.
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6: E as balsas de milhões, hein, Ariane?
7: Tranquilas, viu, Rock? Olha, diferente do trânsito, a travessia de balsas, com 15 minutos de espera, tanto para o motorista que sai de Santos, quanto para quem sai de Guarujá nesse momento.
6: Muito bem.
7: Daqui a pouquinho eu volto para falar sobre o tempo. Será que a chuva continua?
6: Será?
7: Te conto já já.
6: Tá.
7: Tá na Tri, tá na melhor.
6: Até já.
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6: Bom dia, tá na Tri, tá na melhor, agora 7:32.

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0: Tri FM, bom dia, tá na trita na melhor.
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0: Faltam 17 para as 8.
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0: Faltam 17 para as 8. 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

Tri FM tá na trita na melhor, tá aí a nova do Tiaguinho, Pensamentos Intrusivos. 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Agora faltam 13 minutos para as 8 horas da manhã. 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
5: Tri FM, agora faltam 7 para as 8.
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0: FM tá na trita na melhor. Esse é o Belo Transas. 8 horas 3 minutos. 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
13: Muito bem, agora 8 horas e 7 minutos. A Ariane Rocha, hoje eu acordei, eu saí da cama com vontade de surfar, porque hoje eu quero extravasar. E aí, tem como surfar hoje ou não?
14: Ah, hoje não vai dar, viu, Rock? Não vai dar. Até tinha previsão de uma onda de calor que poderia vir aqui pra Baixada Santista, mas essa onda, pelo menos por enquanto, não tem previsão de chegar. Quarta-feira vai seguir com o tempo instável em todo o litoral paulista. O sol pode até tentar aparecer em alguns momentos, em alguns pontos da região, mas as nuvens vão predominar no céu ao longo do dia. A previsão indica chance de chuva, principalmente agora pela manhã e no final da tarde. Os termômetros marcando agora 20 graus, as máximas não ultrapassam os 23 graus, mínimas de 19 graus. Os ventos continuam fracos, de fracos a moderados, variando entre 2 e 10 km por hora, com rajadas que podem alcançar 20 km por hora. A umidade segue elevada, mantendo a sensação de abafamento, mesmo sem calor intenso. Então, Rock, por enquanto, não há previsão de quando você vai surfar.
13: Para fim, afinei a prancha ontem, deixei tudo em dia. Você falou que ia fazer sol, falei, bom, então amanhã é dia de eu surfar, porque assim eu não me molho.
14: É, mas mudou a previsão.
13: Então não tem jeito.
14: Daqui a pouquinho eu volto com outras notícias, tá? Na Tri, tá na melhor.
13: Com chuva eu não vou.
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1: Ao vivo e em cores para o Brasil e o mundo. Bom dia, 8h10, agora tudo bem por aí, tudo certinho? Obrigado pelo seu carinho, pela sua companhia. Vamos juntos ao vivo até as 9 horas nesta quarta-feira, 20 de maio de 2026. Que o seu dia seja lindo, maravilhoso, mesmo com chuva. O pessoal tá falando aqui, Ariane, ó. A Thaísa mandou mensagem e falou... A Ariane falou que a gente ia tomar sorvete hoje.
2: Pois mas... é, eu também tava empolgada, viu, Thaís? Mas a previsão mudou, então...
1: Mas pode tomar sorvete.
2: Mas não tá tão frio, não. Dá pra tomar um sorvetinho.
1: Independente de tá sol, calor, sorvetinho, dá pra tomar de boa.
2: É, o único problema do sorvete é que é gelado, né?
1: É, eu não posso, eu tô fora. Eu, gelado, não tô podendo de jeito nenhum. Senão o Rick vem com aquele remédio maldito dele ruim pra
2: nossa,
1: caramba.
2: Que queima a garganta.
1: Credo.
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1: Credo. 8h10, bom dia. Não me chame de bebê. Ainda não. Gustavo Lima, o embaixador e o apelido carinhoso. 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

0: 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Bom dia, 8h23 agora. 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
3: Bom dia, agora 8h30, Ariane Rocha é com você.
4: Olha, Roque, uma triste notícia, viu? O piloto de helicóptero, Odailton de Oliveira Silva, conhecido como Dato de Oliveira, morreu baleado durante um assalto. Foi na zona oeste de São Paulo. Segundo a polícia, um criminoso em uma moto abordou o veículo da vítima e atirou a queima-roupa antes de fugir. Dato tinha 70 anos, nasceu e cresceu na Baixada Santista e era um nome conhecido da aviação brasileira. Com mais de 50 anos de carreira, trabalhou no Globocop, escreveu livros e também participou de filmes nacionais. Inclusive, no último domingo, Roque, ele esteve em Santos acompanhando os 10 quilômetros Tribuna Terracom. Acompanhou um dos momentos mais importantes da prova no carro madrinha da Elite A, conduzido pelo Toninho, motorista feliz. Estava eu, a Fernanda, o seu Roberto, o Valmir Nunes, todos no carro ali acompanhando o pessoal da Elite A. Toninho tirou várias fotos com ele, ganhou um livro autografado pelo piloto Dato. Ele chegou a ser socorrido após ser baleado, foi levado ao hospital universitário, mas não resistiu aos ferimentos.
3: Ele ficou do meu lado, depois que o carro madrinha chegou, ele ficou do meu lado o tempo todo na chegada.
4: Muito triste.
3: Ficamos conversando, é incrível.
4: Que o criminoso seja capturado e pague por esse crime, e os nossos sentimentos a todos os familiares e amigos.
3: É nossos sentimentos.
4: E o prefeito de Santos, Rogério Santos, passou por cirurgia depois do diagnóstico de câncer na região cervical do pescoço. Segundo a equipe do prefeito, o procedimento foi realizado com sucesso e sem intercorrências. Rogério segue em recuperação com evolução positiva no pós-operatório. O diagnóstico havia sido divulgado na segunda-feira, quando ele anunciou o afastamento temporário da prefeitura para iniciar o tratamento médico. Durante o período de licença, a vice-prefeita Audrey Cleis assume interinamente o comando da Prefeitura de Santos. E um ranking divulgado pelo Instituto Amazon, apontou que cidades brasileiras com a melhor e a pior qualidade de vida em 2026. Pelo terceiro ano seguido, Gavião Peixoto, no interior de São Paulo, lidera a lista nacional. Já a pior colocação ficou com o Iuramutã, em Roraima. Nome difícil, hein?
3: Nome de índio.
4: É, o Iramutã, em Roraima. O levantamento usa o Índice de Progresso Social, que avalia indicadores como saúde, educação, segurança e saneamento. Segundo os pesquisadores, a melhora da média brasileira foi considerada tímida em relação aos últimos anos.
3: Gavião Peixoto, conheço, já fui lá.
4: Já foi?
3: Linda cidade. É pequenininha, é próximo ali de Araraquara.
4: Sim.
3: Deve ter uns...
4: Interior é uma delícia pra morar, né?
3: Deve ter uns 5 mil habitantes só, mas é linda a cidade.
4: Que bacana.
3: Pra quem gosta de sossego, natureza, é o lugar certo.
4: Pena que não é o seu caso.
3: Pena que não é meu caso.
4: Daqui a pouquinho eu volto. Tá na Tri? Tá na melhor.
3: Ainda vou morar lá. Será?

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3: 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Agora faltam 17 pras 9. Já já tem Luan Santana na Tri.
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15: Muito bem, agora faltam 11 minutos para as 9 horas da manhã. Ariane Rocha, fala você que eu tô cansado.
16: Olha, Roque, o trânsito tá complicado. Cansado mesmo tá o nosso ouvinte que tá parado no trânsito, tá. Viu? Porque a Nossa Senhora de Fátima está completamente congestionada nesse momento. Aliás, toda a entrada de Santos ali, a Via Anchieta, já chegando no Rio Casqueiro, em Cubatão. Na entrada de Santos, Avenida Martins Fontes, Nossa Senhora de

0: Fátima, tudo travado. Região da Praia também, com o trânsito congestionado no Itararé, na divisa, só melhora depois que passa o Canal 2. Canal 1 com lentidão entre a Praia e a Francisco Glicério e a Conselheiro Neves, no sentido Praia Centro, entre a Epitácio Pessoa e a Afonso Pena, também com bastante lentidão. Para o nosso ouvinte que vai pegar a estrada, o sistema Anchieta Imigrantes segue com lentidão na chegada à capital paulista. Para o motorista que vai pela Anchieta, lentidão do quilômetro 19 até o 16 e do 13 ao 10. E também na chegada a Santos, do 59 até o 64, como falamos há pouco. Pela rodovia dos imigrantes, a lentidão é do quilômetro 16 até o 14.
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0: Agora complicou, viu? 45 minutos de espera para o motorista que sai de Guarujá.
2: Por que isso?
0: 20 minutos para quem sai de Santos. Ah, a chuva complicou, né? Movimento. 8 embarcações estão operando nesse momento e a travessia também está operando de forma mais lenta por conta da força da maré.
2: Pista molhada, a balsa vai mais devagar, é isso?
0: Pois é, entendi. Tipo isso. Daqui entendi. A pouquinho eu volto com outras notícias, tá? Na Tri, tá na melhor.
2: Ok.
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0: Tri FM tá na Tri, tá na melhor. Mirosmar José de Camargo e a sua música nova. Zezé de Camargo, Irmão da Lua, Amigo das Estrelas. É a música nova do Zezé, é sucesso, toca na Tri. 9:01, obrigado pelo seu carinho e pela sua companhia sempre, viu? 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
0: 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Gente, vem aí o Rick com a Elaine trazendo para você o Conta Mais. Hoje, vou fechar o dia, meu horário, com duas notícias, uma alegre e uma triste. Primeiro, alegre. Hoje é aniversário do meu filho mais velho, viu, Toninho? Meu filho mais velho, Ronaldo, faz 38 anos hoje. Olha, tá velho, né? Coitado, tá velho, hein, Henrique? Coitado dele. 38 anos, só vindo a gente pelo aplicativo lá em Sorocaba, viu, Toninho?
3: Imagina o pai. O pai
0: tem 38 também, não sei porquê. A gente tem a mesma idade, hein? Meu filho tem a mesma idade. Parabéns, Ronaldo. Ronaldo é meu filho mais velho, faz 38 anos hoje. Parabéns, filhão. Tá ouvindo a gente pelo aplicativo. E a notícia triste é o falecimento do nosso grande amigo Dato, piloto Dato, que fez parte da história do Grupo Tribuna. Foi piloto do Globocop, faleceu durante um assalto ontem em São Paulo. Ele esteve com a gente nos 10 quilômetros aqui. Nossos sentimentos à família do piloto Dato. 9:03, gente. Tô indo nessa, volto amanhã às 5 horas da manhã. Beijos e abraços. Tchau.

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3: Vai começar o Conta Mais. 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

0: Tem fofoca. Tem buchicho. E hoje, aqui comigo, Rick, você e Nani, que já vai chegar, sabe o que tem também? Tem trânsito na Nossa Senhora de Fátima. Acabei de falar com a Nani, disse que está impossível, ela tá indo pelo morro. Olha, tá uma loucura, evite lá essa região. Quem sabe já a gente vai ter mais informações aí com a Ariane Rocha a todo momento, caso a situação se agrave mais. Tá uma loucura hoje para quem precisa passar ali pela Nossa Senhora de Fátima. Então, evite aquela região. Daqui a pouco tem pista premium pra Pixote. Pá! Belo, Rodriguinho e o esqueminha do MC Bola no Pagodinho com a Tri.
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Ian Testão aqui na Tri, 9 horas 24 minutos. Gente, para você que tá aí sintonizando a Tri FM, obrigado pela sua sintonia. Nós estamos nesse momento, nós estamos registrando através do nosso WhatsApp um pico de audiência. Quando isso acontece, já vinha acontecendo com o rock de manhã e agora a gente está registrando um pico de audiência também nesse horário aqui, ou seja, continua alto, né? Já tava alto, o Rock tinha comentado comigo, tá alto, continua alto também. Muito obrigado a você que tá aí com a gente, tá? Bom, hoje é o dia, atenção, hoje é quarta, 20 de maio, a Elaine está chegando. Vamos ver o que ela vai dizer sobre o trânsito na Nossa Senhora de Fala. Deve estar ouvindo a gente no Uber, depois manda o nome do Uber aqui que tá te trazendo, Nani, pra gente dar um abraço aí pra ele, tá? Hoje é dia do pedagogo, parabéns a todos os pedagogos. Dia Mundial das Abelhas, hoje tinha uma abelha no vidro do meu carro, será que isso é sorte? Dia da Marinha Portuguesa, Dia Mundial da Meteorologia, Dia Nacional do Medicamento Genérico, Dia Nacional do Técnico e Auxiliar em Enfermagem. Muito bem, tem mais um dia, mas eu vou fazer daqui a pouco, vou falar daqui a pouquinho, porque tem a ver com a enquete. Aniversariantes famosos. Renato Teixeira, ó, compositor, já 81 anos, grande compositor e cantor. Lucélia Santos, atriz, 69 anos. Marcelo Rossi, padre Marcelo Rossi, 59 anos. Olha que beleza, venceu, né? A depressão. Foi muito difícil, né? Eu tive o privilégio de, ainda lá no prédio antigo da tribuna, de fazer entrevista no ar ao vivo com o padre. Impressionante o carisma e a energia dele. Letícia Navas, atriz, apresentadora e cantora, 31 anos. E ainda Cauã Raymond, 46 anos, o ator. Tá, vamos lá, agora sim. Quem quer ir no show do Belo, do Pixote, o Rodriguinho Esqueminha MC, bola comemorando 45 anos da Tri. Um evento que merece palmas. Não só pelos 45 anos da Tri, por esse evento está fazendo tanto sucesso, assim como do acústico Tiaguinho. Mas agora, para você participar aqui com a gente, a Nani já vai chegar, eu, Rick, vou trazer a enquete de hoje. Atenção! Você se considera uma pessoa otimista? Porque hoje é o dia do otimismo, gente. Por isso que nós estamos fazendo essa pergunta aqui. Você se considera uma pessoa otimista? Vamos falar sobre otimismo? No dia do otimismo? Você pode falar, ó, você se consideraria otimista a ponto de mandar, dando exemplos, né? Do nível de otimismo. Mandar, tô chegando, sem sair de casa? Bom, eu só espero uma coisa, que a Nani tenha falado a verdade. Ela falou aqui, tô chegando, mas até agora não chegou. Será que ela tava em casa? Entrar na fila achando que vai ser rápido, aí tem que ser muito otimista. Fazer dieta começando na próxima segunda. Apostar que o Wi-Fi vai voltar sozinho, gente. São só alguns exemplos, você pode falar qualquer coisa aí que você quiser. Use a sua criatividade no dia do otimismo. Você se considera uma pessoa otimista ou não? E por quê? Vai lá! Continua.

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0: Agora são 9h46. Onde estará a Nani, gente? Onde estará a Nani? Agora vai dar 10 horas da manhã e a mulher não aparece. Ah, chegou!
1: Que linguarudo! Boca de sacola que eu já tava aqui. Olha isso!
0: É uma brincadeira. Um leve toque de Val.
1: Ai, ai.
0: O Val que zoa
1: tô
0: muito
1: aqui,
0: você.
1: Aqui, meu amigo.
0: Como é que você tá? Foi bem? O que, que aconteceu com a Nossa Senhora de Fátima? Tava cheia.
1: Não sei, tá um trânsito louco lá e o motorista foi pelo morro, né?
0: Pelo morro.
1: Não sei o que, que aconteceu ali.
0: Bom, você que
1: mas
0: tá aí.
1: Eu acredito que seja trânsito mesmo, que aquele pedaço só Jesus na causa.
0: Mas geralmente quando chove, né?
1: Sim, sim.
0: Mas não tava chovendo. Você que tá na Nossa Senhora de Fátima, por favor, passa pra gente aí, seja repórter por uma manhã. Passa pra gente como é que tá aí, você que é motorista, geralmente táxi, Uber, gosta de mandar o motorista de ônibus, enfim, ou quem for, manda um áudio aí não muito grande. Bom, Nani, tá rolando aí, você já sabe, né? Nós já conversamos sobre a enquete de hoje, sobre o otimismo no dia do otimismo.
1: É, sim, né? Verdade, hoje é o dia do otimismo,
0: exatamente,
1: né?
0: A Nani, por exemplo, é uma pessoa muito otimista.
1: Sou sim.
0: É verdade, é verdade, bastante otimismo e a gente quer saber de você. Como é que você se vê? Você se acha uma pessoa otimista?
1: Otimista? Mas seja sincero, né, Rick?
0: Sim, tem que
1: porque
0: ser sincero.
1: Tem coisas que a gente vai sempre falar que é otimista. Ah, mas temos que ser otimista. Ah, mas assim, às vezes, né, tem uma coisinha ali, daí você fala assim pra pessoa, eu acho que isso aí não vai dar certo, não. É nesse otimismo que a gente tá falando, né?
0: E se acontecer tal coisa?
1: E se acontecer aquilo ali? Eu acho que isso não vai dar certo. Sempre a gente fala alguma coisinha. Entendeu? A gente não é otimista o tempo inteiro.
0: É, o tempo todo, às vezes não, verdade.
1: E se tiver um fato que aconteceu na sua vida curtinho aí pra contar pra gente, conta aí.
0: Seria
1: eu fui
0: bacana.
1: Otimista assim, assim, assado, deu certo, blá, blá, blá.
0: E outra coisa, bababá.
1: Bababá, e aí,
0: bababá. outra coisa engraçada. Engraçada não, curiosa.
1: Diga.
0: Tem
1: amigo.
0: Pessoas que, às vezes, elas têm uma mania de reclamar.
1: É.
0: Mas aquela pessoa que reclama, que às vezes, né, e até dá uma.
1: Sim.
0: Dá até uma dor de cabeça, né? Aquela pessoa que não tem otimismo nenhum. Aí eu quero ver a pessoa que vai falar que é assim.
1: É.
0: Quem é assim?
1: É verdade.
0: Quem é assim, tá ouvindo?
1: Não, eu não sou. Às vezes não sou otimista, né?
0: Não vai ter coragem. Então pra pessoa falar, eu sou otimista. E no fundo não, é a pessoa reclamona.
1: Oi, tá, lasqueira. Tá.
0: Vamos ver quem é.
1: Solta o verbo aí, né?
0: Tem áudio já aí? Tem áudio?
1: Tem.
0: Vamos ouvir.
2: Bom dia, Rick.
0: Bom dia.
2: Eu sou uma pessoa que eu tenho um otimismo muito alto. Tanto com situações relacionadas a mim, quanto às pessoas que me rodeiam, né?
0: Ah.
2: Eu sou uma pessoa que tem uma energia muito positiva.
0: Ó, que bom.
2: Eu penso positivo em tudo. E por mais que todos os caminhos mostrem que vai dar errado, eu ainda acredito que pode dar certo.
0: Acredita que pode dar certo.
2: Então, eu acho
0: muito
2: que
0: bem, Carla.
2: A gente tem que ter otimismo pra tudo, né? Alto astral e seguir em frente, né?
0: Isso
2: eu sou
0: aí.
2: Carla Cabral da Praia Grande, ligadinha com vocês.
0: Você jogou 1.5 nela?
1: Sim.
0: Carla Cabral. Vamos ouvir mais uma, duas, vai, vamos lá.
3: Bom dia, Rick.
0: Bom dia.
3: Aqui é Vera Maria Ribeiro, eu falo aqui do Imbaré.
0: Verinha.
1: Verinha.
3: Eu sou otimista, sim. Sabe aquela frase da novela? Tudo que acontece de ruim na vida da gente é pra melhorar?
0: Boa frase!
1: Opa, é verdade.
0: Boa frase.
3: De ver. Beijos, eu
0: beijos, querida.
1: Beijo, sua linda.
3: Vamos ser otimista, gente.
0: Vamos ser otimista, é verdade. Muitas coisas vêm pra melhorar.
4: Bom dia, grande amigo Rick.
0: Bom dia.
4: Bom dia, Laine.
1: Oi, querida.
4: Marcos, motorista de aplicativo.
0: Fala, Marcos.
4: Desejo aí vocês uma ótima abençoada quarta.
0: Aí também.
1: Obrigada,
4: amigo. Em relação ao otimismo, Rick, eu acho que eu sou uma pessoa otimista. Tem coisa que a gente...

0: fala que acontece. A única coisa que nunca aconteceu
1: lá vem.
0: Mesmo foi acertar os seis números da Mega Sena.
1: Mas mesmo assim,
0: então, pra isso um dia. 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
2: Mas continua sendo otimista nesse sentido, né?
1: O pior é aquele cara, ô Nani, o pior mesmo, foi um bom arco você ter falado sobre isso. É aquela pessoa que fala assim, não, eu sou otimista. Eu vou ganhar na Mega Sena, mas nunca joga! Nunca joga! Verdade. Não tem como!
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2: Faltam 4 minutos para as 10.

0: 10:06. Agora, Nani, vamos falar da Copa do Mundo, porque tá chegando o dia da Copa do Mundo. A gente tá aí, sei lá o quê, um mês pra começar a Copa, mais ou menos?
1: Menos, né?
0: Menos já?
1: Não, começa antes. O Brasil vai jogar dia 13, né? O primeiro, né?
0: Já dia 13?
1: Dia 13.
0: Vai ter um amistoso.
1: Mas acho que tem antes, né?
0: Tem um amistoso, acho que dia 29 ou 30.
1: Isso.
0: E a gente não olhei agora pra poder falar. Tô falando de cabeça, assim. Mas tá rolando um papo aí sobre as mulheres, os jogadores. O que que é isso?
1: Sim. E a Bruna Biancardi, o Rick, esposa do Neymar,
0: do Neymar,
1: né? Ela recusou um especial da Globo sobre a Copa.
0: Nossa, por quê?
1: Por quê, meu amigo?
0: O que que vai ter nesse especial?
1: Então, ela recusou o convite da TV Globo para participar do especial Convocadas. É o nome do especial.
0: Convocadas? Que nome legal.
1: Que se refere, né, um programa sobre as esposas de jogadores na Copa do Mundo. Ó, vai vendo.
0: E por que que ela não quis ir?
1: Porque decidiu fazer uma cobertura independente em suas próprias redes sociais. Ela tem o canal dela, né?
0: Joada.
1: Então, amigo, ela avaliou, né, que a Copa é uma excelente oportunidade para ela ampliar o alcance e o engajamento de seus próprios canais,
0: sim,
1: né?
0: Compreensível.
1: Então ela não quis.
0: Brincadeira.
1: E ela falou, né, com o Neymar convocado para a seleção brasileira, ela pretende compartilhar momentos íntimos e o dia a dia do jogador diretamente, né, com seus seguidores, no canal dela.
0: Que interessante isso, viu?
1: Então, e a estratégia, né, visa fortalecer a sua imagem como criadora de conteúdo, apostando em um voo solo, né?
0: Sim,
1: em vez de ficar presa às diretrizes de um projeto de televisão.
0: É, entendeu? Verdade, verdade.
1: Eu acho que ela tá certíssima. Ela tem que movimentar isso daí, né? Essa oportunidade que ela
0: oportunidade,
1: tá tendo,
0: né? É verdade. Eu não lembrava do canal, verdade.
1: O
0: verdade.
1: Cara tá aí, né?
0: Sim,
1: no auge do negócio, né?
0: Agora, eu ouvi uma história, você falando sobre isso, não sei se você tá sabendo, e os ouvintes, a Andressa Uraki, ela andou dando conselhos pro Neymar, eu não sei o que que foi, mas eu vi no meu Instagram de passagem, assim, ela aconselhou o Neymar, sei lá, a ficar certinho, uma coisa assim.
1: É, verdade, que é? Menino Ney.
0: Menino Ney terrível.
1: Ele é terrível, danado.
0: Danado!
1: E é isso mesmo, Rick. Andressa Uraki aconselhou Neymar para a Copa e pede que jogador honre Biancardi e filhos.
0: Porque hoje em dia na internet você tem que olhar bem se é verdade.
1: É,
0: né?
1: Verdade.
0: Tem que estar em sites, né? Por exemplo, a Tribuna tá sempre buscando ser fato ou fake junto à Globo Nacional, tudo isso. Você pode seguir a Tribuna, a G1, o Santos, você vai encontrar essas informações.
1: E ela pediu que o atleta, Rick, a Andressa, né? Ela pediu que o atleta foque no que importa. Mantenha a disciplina nos treinos, evite excessos e honre a sua esposa, Bruna, e seus filhos. Durante os recados, ela também revelou que teve um breve envolvimento amoroso com ele no passado. Ui!
0: O quê?
1: É, Andressa Uraki.
0: Jura?
1: Juro, mas agora não tem mais
0: que
1: nada.
0: Que babado!
1: Tem amigos.
0: Hã? Agora não tem mais nada?
1: É, mas é isso aí, Neymar.
0: A Bruna não tem ciúme.
1: Ai,
0: deve ser difícil ser mulher de jogador de futebol, ainda mais o Neymar, que é um craque. Que hoje detém o maior número de gols em Copas do Mundo, é ele? Como é que pensava em não levar o cara?
1: Opa!
0: Né? Eu não sou técnico de futebol.
1: Não tinha como, né?
0: Não tinha, não sou técnico de futebol, mas pô...
1: Era fato.
0: O cara...
1: Mas é que assim, a esposa sabe o maridinho que tem, né? Neymar danado!

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2: Estamos aqui na Tri, eu e Nani, com o nosso Conta Mais. Dentro dele tem o Conta Aí. A gente quer saber, você é uma pessoa otimista? Você se considera otimista ou não? Aqui nós nos consideramos otimistas,
17: opa,
2: né, Nani?
17: Sempre.
2: Vamos jogar na Mega Sena?
17: Bora aí!
2: Bora!
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0: FM, tá na trita, na melhor. Resumindo, Zé Neto e Cristiano, agora 10 horas 25 minutos. Vamos ouvir os otimistas no dia do otimismo. Ou não?
1: E você que tá mandando escrito, né, aí, que nem mande áudio. Não mande escrevendo, não.
2: Mande áudio. Não mande, né? Não mande escrevendo, não, que eu não sei ler, não. Mande áudio.
1: Então, ah, pessoal, gente, vamos mandar áudio, que tem umas respostas histórias tão legais,
0: isso,
1: aqui.
0: Isso, isso.
1: E o pessoal tá escrevendo, né? Mas mande áudio, digitando, né?
0: Vamos ouvir?
1: Bora.
0: Vamos lá.
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0: Fala, Márcia.
3: Do São Vicente. Oi, Marcinha. Eu me considero uma pessoa otimista, mas tão otimista, que eu sei que vocês vão me dar um convite VIP pra participar do Bem Black do Thiaguinho.
1: Ah!
3: Tá na trinta, na melhor.
1: Aí tem que ir lá no nosso Insta, né?
0: É, o Bem Black, tem que ir no Insta, verdade.
1: Entendeu?
0: O Bem Black é só no Instagram, @radio3fm. Vai lá, tem dinâmicas chegando.
4: Bom dia, Rick. Bom dia, Elaine, que deve estar chegando.
1: Já cheguei, Paulo. Chegou
4: aqui. A enquete de hoje é Paulo, mudou de aplicativo. Rick, tudo que eu faço na minha vida é com otimismo.
1: Aí sim. Muito
0: bom, garoto.
4: Fazer as coisas na vida, não adianta nem fazer.
0: É verdade.
1: É verdade.
4: Sempre voltei a minha vida.
1: É verdade.
4: Muito otimismo.
1: Olha o que ele fala no final sempre.
4: Tá na trinta, vai melhor. Bora trabalhar.
0: Bora. Bora fazer fazer o dinheiro.
1: E quando o dia tá bonito, ele fala, bora trabalhar que o dia tá lindo.
0: É verdade.
1: Esse é otimista.
0: Ele fala sempre. Aí, Paulão.
5: Bom dia, 3FM, a todos os ouvintes.
1: Bom dia.
5: Aqui na curva do S. Sempre na escuta da Tri aqui na loja. A sobre a enquete aí, a gente tem que ser otimista sempre.
1: É.
0: Sim.
5: Hoje, quando eu abro aqui a loja, eu já tinha aquele otimismo que eu vou vender muito.
1: Opa,
5: se Deus quiser, então,
0: Deus quiser.
5: A gente tem que sempre pensar positivo.
1: Isso verdade.
5: É por aí.
0: Atrair coisa
5: e
0: boa.
5: A Nani, chega ou não chega?
0: Ela tá aqui faz tempo já.
1: Faz tempo, hein?
0: Faz tempo. Olha aí, se liga.
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0: Beatriz, essa música tem um otimismo, tem uma coisa bonita, né, Nani? Hoje no dia do otimismo, né?
1: Sim, sim.
0: Tudo a ver, tudo a ver. Só agradecer, gente.
1: Só agradecer.
0: Jesus, a Deus, pela nossa, a nossa profissão. Eu adoro estar aqui todos os dias com a minha amiga Nani.
1: Com certeza.
0: Agradecer pela gente acordar de manhã e sair pra trabalhar. Isso dá uma energia boa.
1: O carinho desses ouvintes maravilhosos que temos, né?
0: Muito bom, muito bom.
1: Amamos eles de paixão assim.
0: E vamos agradecer aos bangladeshenses, sei lá como é que...
1: Bangaleses.
0: Bangaleses, verdade. Sabe, o Bangladesh é um país do sul da Ásia, eu não me lembrava.
1: Olha isso, que legal.
0: Eu achava que era dentro da Índia, mas ele é ao lado da Índia. E a Elaine vai dizer por que que a gente tá falando sobre isso.
1: Porque eles estão em clima de Copa, Rick.
0: Clima de Copa do Mundo?
1: Por quê?
2: Brasil!
0: Por quê?
1: Bangladesh faz festa nas ruas para a seleção.

0: foram tomadas por uma verdadeira maré de verde e amarelo.
1: Gente, vocês têm que ver isso. Tá lá no portal Léo Dias. Lá, olha os caras como...
0: É, e pessoas simples, humildes. É,
1: olha ali. E aquilo ali, uma, que lindo. Tipo um bambu, acho que eles amarraram.
0: Sim,
1: a bandeira brasileira.
0: Um monte. Eles fizeram uma mobilização em homenagem ao Brasil e ao Neymar, Rick.
1: É, que paixão que eles têm, né?
0: Sim, é uma paixão inusitada dos bangaleses, né? Pelo nosso futebol, voltou a chamar a atenção da internet. Após reportagens das emissoras, né, asiáticas, como DBC News e Akon TV, né, viralizarem globalmente.
1: Que
0: nas
1: coisa,
0: imagens,
1: não?
0: Uma multidão aparece carregando bandeiras brasileiras,
1: sim,
0: quilométricas, e fazendo a festa em clima de arquibancada.
1: Brasil! Manda mais um Brasil aí pra gente, ô Joilson. Joilson, tá tomando café, Joilson? Acorda! Aê, Brasil, garoto!
0: Um abraço, né, de todos os brasileiros para os bangaleses.
1: Que maravilha!
0: Né?
1: Que show, hein? Que show. Adorei
0: isso. Amei.
1: Adorei. Eu já tô me animando pra Copa.
0: Olha aí.
1: Você ficou mais animada?
0: Fiquei.
1: Ah, do Neymar.
0: Muito,
1: do menino Ney.
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3: Agora 10h53.
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0: 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E a gente agora vai trazer mais áudios, lembrando que todos que estão participando da enquete concorrem ao Belo, Pixote, Rodriguinho, Oi. Esqueminha, MC Bola, dia 23 de maio, já agora, nesse final de semana, lá no Santos Convention Center, uma promoção exclusiva da Tri, lista VIP.
1: Opa, VIPassa.
0: VIPassa, bora lá, Nani?
1: Bora, meu amigo.
0: Vamos ouvir o povo, vai.
2: Bom dia, Tri, bom dia. Bom dia, Elane, que é a Fátima de Santos. Sou da enquete de hoje, eu sou muito otimista, eu sempre levo as coisas na brincadeira, na farra, sempre acredito que vai dar certo. As pessoas até comentam comigo que às vezes a gente tá numa situação complicada, difícil, e eu tô brincando tirando o sarro. Tem que ser, né? Tem que levar a vida na leveza, porque se ficar se preocupando com tudo, levar a ferro e fogo, a gente não vive. Então é isso, por isso que eu sou otimista, pra frente.
1: Tá certo, Fátima.
0: Muito bem, menina, muito bem, isso aí.
3: Bom dia, Tri FM, Rosana Dantas.
0: Fala, Rosana.
3: Rosana. Eu sou pessimista, infelizmente. Mas, às vezes, o meu pessimismo tá certo.
0: Por quê?
3: Meu filho era carteira assinada, saiu e foi ser jogador de futebol. Eu falei, isso não vai dar certo. Pobre tem que ser CLT, carteira bichada, de preferência. Pra você ter o teu fundo de garantia, você ter o teu horário direitinho, entendeu?
0: Mas e aí?
3: Não, que eu quero ser professor. Gastou horrores, comprou bola, comprou rede, comprou o diabo 4, alugou quadra. No fim, não deu certo. Outubro, ele fez isso em outubro. Novembro, dezembro foi uma benção. Em janeiro, o povo saiu de férias. Fevereiro, ninguém apareceu. Ficou cheio de conta. Olha.
0: Meu.
3: Então, eu fui pessimista e eu estava certa.
1: Isso aí.
3: Beijo, Tri. Quero concorrer aos prêmios.
1: Tá concorrendo, sua linda. Isso aí é uma mistura de otimismo com coisa de mãe.
0: Coisa de mãe, mas também é o seguinte. Ele pegou uma época ruim. Podia ter feito isso depois do carnaval, quem sabe? Se ele quiser tentar depois do carnaval, a gente dá uma força, que a gente manda um alô aqui com a empresa. Tira. Vai mais um, Nani.
4: Bom dia.
1: Bom dia, Amara.
4: Eu sou otimista, porque eu já passei por cada coisa, mas Deus sempre provê pra mim.
0: Que graças a Deus.
4: Eu sou otimista. Eu só não gosto que tem umas pessoas que, sabe, tá perto de você, te bota pra baixo, eu falo, sai fora.
1: Sai fora.
4: Eu quero é pensar sempre pra frente.
0: É verdade. São os bola murchas. São os bola murchas, né? Que quer que você entra numa empresa e aí eles começam a falar: olha, aqui tem problema, aqui tem isso, aqui. Que eles não conseguem crescer na empresa e quer puxar você pra baixo também.
1: Verdade.
0: Tem muita gente.
1: Deixa se envolver,
0: foge desse povo! Opa.

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0: Cria FM, tá na trita, tá na melhor, Gustavo Lima, retrovisor. Gente, estamos na época da Copa do Mundo. Então as notícias agora falam muito de Copa do Mundo.
1: Só da Copa, né?
0: E saiu uma notícia agora no Globo, né, no Instagram de O Globo, que do jornalista Diogo Dantas, falando uma coisa, diria que é um pouco preocupante, mas não ainda 100%. Lesão de Neymar preocupa. Seleção liga o alerta para a Copa do Mundo, mas espera que ele se recupere durante a concentração na Granja Comari. Porque o que acontece? Dia 27, daqui 7 dias, quarta-feira que vem, a seleção da brasileira vão começar os treinamentos da seleção brasileira, tá? Claro, o grupo vai iniciar as atividades no dia seguinte, já de olho. Dia 27 eles entram na concentração, dia 28 de manhã já começa o treinamento. E a, segundo foi falado, a lesão, aquele miserável que deu aquela entrada maldosa no Neymar, que eu não lembro da onde, também é insignificante, a pessoa não merece holofote, entrou na panturrilha do Neymar maldosamente, devia ter tomado um cartão até vermelho.
1: Eita, lasqueira.
0: Eu tô nervoso com isso, só porque o cara ia jogar agora a Copa, agora ele tá machucado. Verdade. Vai ter que fazer tratamento, fisioterapia. Então, não é nada grave, tanto que ele foi convocado, mas embaça um pouco a situação.
1: Sim, mas o Neymar...
0: Você sabe que ele ia jogar como titular? Ele ia jogar como titular no amistoso e não vai mais, não vai.
1: Ah, mas vamos poupar ele também.
0: Vamos poupar,
1: assim,
0: lógico.
1: Porque assim, ele é muito visado, né? Então assim, os caras vão em cima dele.
0: Sim.
1: Você vê que não é um, dois que vai. Sempre quando tem um, né, um lance, vai três, quatro em cima dele.
0: Vai,
1: e
0: vai.
1: Onde ele acaba caindo e machucando.
0: Ele, entendeu? Também vai prejudicar o Santos, o cara. Sim. Que fez isso, porque não vai poder jogar.
1: É, com certeza.
0: Tem jogo esse final de semana, não vai jogar. Tá com a panturrilha ainda machucada.
1: Olha,
0: não é fácil,
1: viu? Não é fácil, não, meu amigo.
0: De quem você vai falar agora?
1: Olha, sabe a Paula Aires, a ex do Matheus.
0: Do Matheus e Cauã, sim.
1: Então, meu amigo, ela desmentiu, né? Paula Aires nega reconciliação com Matheus Aleixo e acredita em transformação, Rick. É isso mesmo.
0: Ah,
1: ela
0: é?
1: Utilizou suas redes sociais para desmentir os boatos de que teria reatado o casamento com o cantor Matheus, né? Os rumores de reconciliação ganharam força após o cantor sertanejo aparecer usando novamente a aliança de casamento. Após a notícia circular em portais, né? Paula esclareceu que a equipe de imprensa a procurou, mas a informação foi publicada antes mesmo dela dar uma resposta oficial. Ela afirmou categoricamente que eles não reataram. Segundo Paula, existem muitas questões complexas e particulares envolvendo o término que precisam ser resolvidas,
0: tornando a
1: situação algo que não é simples. Ela quer que ele se transforme, uma transformação.
0: É, e ela quer isso, né? Ela acredita que ele pode se transformar, já tinha falado isso.
1: Embora,
0: né,
1: ela tenha afastado a possibilidade de volta imediata ao relacionamento, a influenciadora ressaltou que continua tendo fé em Deus e acredita na transformação do ser humano.
0: Essa gosta mesmo, hein?
1: Gosta, viu? Mas ela tá certinha, só Deus na causa.
0: Só Jesus na causa, põe Deus, Jesus, põe tudo.

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0: Jorge e Matheus Laúna Prado. Tá na tri, tá na melhor. Tá quase na hora de acabar, viu, o programa. Tá quase, viu?
1: Opa, tá quase.
0: Tá quase. Vamos ouvir mais uns áudios?
1: Bora, bora lá, vai.
0: Vamos lá.
2: Bom dia, Adri. Aqui é a Luciana, bem parece.
0: Oi, Luciana.
2: Eu já fui uma época bem pessimista, mas como minha vida mudou, depois que eu mudou, minhas portas se abriram de uma maneira.
0: Ó, que maravilha.
2: Deus me ajuda tanto. Tudo que eu peço, eu consigo.
0: Gosta, né?
2: Eu não deixo o pessimismo mais me pegar. Eu acredito naquilo que ainda nem aconteceu, mas acontece. Por isso que a gente tem que ser otimista. Sempre.
1: Aleluia,
2: acreditar no que a gente fala. E é isso. Tá na crise, tá na melhor.
1: Beijo.
0: Lu, a gente brinca, mas que bom, viu? Tudo de bom pra você, tá?
1: É, verdade.
0: A Elane falou, eita glória, não aguentei. Aí eu já pedi pro juiz, fiz só um sinal assim com o olho pra ele, ele já, olha lá, ó, eita glória. Vai, mais um, vai.
3: Bom dia.
0: Por isso que atrasa o programa.
3: Dia, Gilberto, tá, hein?
1: Bom, oi, Gilberto.
3: Eu sou tão otimista, mas só tão otimista que eu comprei minha casa sem nenhum real no bolso.
0: Ai, meu pai, olha
3: só
0: aí.
3: Só com a esperança de que eu ia receber um dinheiro que eu tinha para receber. E graças a Deus deu tudo certo.
0: Recebeu, que maravilha.
3: E vambora.
1: Ele comprou a casa na esperança de que ia receber o dinheiro. Olha
0: Cê
1: isso.
0: Viu que beleza? Isso que é que coisa. É ter otimismo, hein?
1: Opa!
0: Ah, nossa, vou te contar, viu?
4: Eu pensei no seguinte, o otimismo da semana passada era geral da convocação do Neymar.
1: É, sim.
4: Foi realizado.
0: Foi.
4: O otimismo que a gente tem que ter agora.
1: É verdade.
4: Nos dias que estão faltando,
0: seleção, né?
4: Pra começar a Copa, é que jogue bem e que dê tudo certo e que esse desafio desse técnico que já conseguiu tanta coisa na vida.
0: Verdade,
4: ele
0: o cara
4: conseguir
0: é bom.
4: Isso que deve estar sendo o desafio dele do momento.
0: Sim.
4: E nem Cristo agradou todo mundo, não era ele que ia conseguir agradar convocando o que cada um acha que
0: pois
4: deveria convocar. Mas vamos ficar no time mesmo.
0: Falou muito bem.
1: É verdade.
0: Falou muito bem.
1: Brasil, porque...
0: O cara ganhou tudo que é Champions League, todo time que ele botou a mão virou ouro, como se fala, um Midas do futebol.
1: Que bacana. E o que ela falou, né? O otimismo não é aquilo, a gente tem que pensar positivo pra... Então bora aí, brasileiro.
0: Agora vou fazer positivo. Um comentário tipo do Val.
1: É.
0: O Val não tá aqui, mas vou fazer as vezes do Val.
1: Vai show, né?
0: Rick Val agora. É, eu tô otimismo pra Elane chegar no horário. Ele ia falar assim, tô otimismo, viu, Nani? Você chega no horário amanhã, tá bom?
1: Fica quieto.
0: Sua atrasadinha.
1: Fica quieto.
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1: Tri FM, agora 6 pra meio-dia.

0: Mas infelizmente não deu certo, né?
1: Levada gostosa com Ferrugem, é dor que não passa. Quem gostou, quem gostou faz barulho. Ele fala igual carioca. Ele deve ser carioca mesmo, né? É carioca, né?
2: Sim.
1: Menino Ferrugem. Ele fala, como é que ele falou? É dor que não passa. Aquele sotaque carioca. Gostoso de ouvir. 2, 3. Vamos lá, agora vamos dar o prêmio.
2: Opa!
1: Pra 2 ouvintes.
2: 2.
1: Vão levar a pista premium.
2: Deixa eu dar um alô antes.
1: Deixo, querida. Para,
2: opa,
1: pode falar.
2: Fala, fala. Um alô para a Silvana do Jardim Princesa, em Praia Grande.
1: Ô, Silvana!
2: E ela tá mandando um beijo pra Cris, sobrinha, Nicole. E o irmão Fábio Matos. Eles que estão ligadinho lá em Praia Grande. Beijão.
1: Valeu, galerinha.
2: Beijo.
1: Aquele abraço nos anos...
2: Aquele abraço.
1: Alô, alô, Real, hein? Nos anos 90. Nos anos 90, você fez rádio junto comigo, lá no prédio antigo. Didi tá aqui,
2: sim,
1: vai lembrar.
2: Ai,
1: nos anos 90, a gente falava a hora do Maguila.
2: Hora... Hã?
1: Lembra disso?
2: A hora do Maguila.
1: A hora do Maguila, que é a hora de mandar alô. Maguila, todo alô. Final de luta, eu quero mandar alô pro meu pai, pra minha mãe. Obrigado por ter...
2: Né?
1: Eu vou falar o resto aqui, por causa do horário, mas enfim.
2: É, só aí,
1: agradecer aos pais dele por terem tido ele. Vamos lá.
2: Bora, bora pro sorteio.
1: Quem tá levando o belo Pichote Rodrigo MC Bola, promoção exclusiva da Tri, dia 23 de maio, tá chegando.
2: Está saindo para Priscila dos Santos Franco.
1: Aí, Priscila, vem buscar nada, vai direto, né?
2: É isso mesmo, direto com o seu documento, leva o acompanhante, curta esse showzaço aí no aniversário da Tri.
1: Porque
2: olha,
1: tá na Tri.
2: Tá na melhor.
1: De verdade. Opa, não é porque a gente trabalha aqui, não. De verdade, é só você prestar atenção quantas promoções a gente tá fazendo. O acústico do Thiaguinho lá, daqui a pouco pode sair mais uma dinâmica.
2: Opa,
1: a qualquer momento.
2: É verdade.
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1: exatamente,
2: né?
1: Exatamente. De hora em hora, a Tri coloca você no show do Thiaguinho. Tchau!
2: Beijo, tchau!
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0: Sequência Premiada, começando a sua tarde aqui comigo, Rick Natri. Com muito prazer em estar com você aqui mais uma vez na sua tarde, hoje 20 de maio de 2026. Olha, eu tenho aqui um kit da Tri, um super kit, um copo térmico musical, caixinha de som embutida no copo, né? Camiseta da Tri e um par de convites lá pro Cine System. Bora lá! Vai começar essa sequência com Murilo Rufi, Deixa Eu. Depois vem Belo, que vai estar no Pagodinho, dia 23, com Transas. Zé Neto Cristiano, Cadeira Cativa, vem a música 3. A música 4, Luan Santana, Clone. Menos é Mais, Coração Partido.
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0: É a sequência premiada na Tri. Você tá participando pelo 13-3219-1055. Zeneto e Cristiano, cadeira cativa. Belo, transas. Murilo Rufi, deixa eu. Aí vem agora Luan Santana, clone. E menos é mais, coração partido. Qual vai ganhar, hein?
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1: Não tem jeito, meu compadre. Vambora. Ela vacilou comigo, nós estamos aí, né? Tudo certo.

0: Menos é Mais, Coração Partido, aqui na Tri. A gente tocou aí as cinco músicas na sequência premiada. Uma delas vai voltar e vai te dar o copo térmico musical com a caixinha de som embutida, a camiseta da Tri e os convites lá pro cinema do Cine System no Litoral Plaza Shopping na Praia Grande. Se você pegou só o Menos é Mais, olha, antes teve Luan Santana Clone, Zé Neto e Cristiano Cadeira Cativa. Tá forte aqui, tá forte a sequência. Belo, Transas e Murilo Ruf, Deixa Eu. E aí, o que você acha?
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3: Tri FM, agora meio-dia, 31.
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2: Com a Ariane Rocha, meio-dia 31 agora, Ari.
5: Boa tarde. Boa tarde, Rick. Meio-dia 31 agora. Uma triste notícia hoje aqui, né, para a Baixada Santista. Ai, o piloto de helicóptero Odailton de Oliveira Silva, conhecido como Dato de Oliveira, morreu durante uma tentativa de assalto na zona oeste de São Paulo. Segundo a polícia, um criminoso em uma moto abordou o veículo da vítima e atirou a queima-roupa antes de fugir. Dato tinha 70 anos, nasceu em São Vicente e foi criado aqui na Baixada Santista. Era um nome muito conhecido da aviação brasileira. Tinha mais de 50 anos de carreira, trabalhou no Globocop, escreveu livros, inclusive deu um de presente pro Toninho, motorista feliz.
2: Nesse final de semana,
5: verdade. Ele esteve aqui nos 10 quilômetros, sim. Acompanhou um dos momentos mais importantes da prova, estava no carro madrinha, que é o cronômetro que acompanha a elite A masculina, conduzida justamente pelo Toninho. Câmeras de segurança registraram o momento do crime. Dato chegou a ser socorrido no hospital universitário, mas infelizmente não resistiu aos ferimentos. Nossos sentimentos. Sentimos muito mesmo, sim. Aí. Nosso abraço carinhoso aos familiares e amigos do Dato.
2: Nosso abraço.
5: E o prefeito de Santos, Rogério Santos, passou por uma cirurgia após o diagnóstico de câncer na região cervical do pescoço. Segundo a equipe do prefeito, o procedimento foi realizado com sucesso e sem intercorrências. Rogério segue em recuperação com evolução positiva no pós-operatório. O diagnóstico havia sido divulgado na segunda-feira, quando ele anunciou o afastamento temporário da prefeitura para iniciar o tratamento médico. Durante o período de licença, a vice-prefeita Audrey Cleis assume interinamente o comando da Prefeitura de Santos. E um ranking divulgado pelo Instituto Imazon apontou cidades brasileiras com a melhor e a pior qualidade de vida em 2026. Pelo terceiro ano seguido, Gavião Peixoto, no interior de São Paulo, lidera a lista nacional. Já a pior colocação ficou com o Uiramutã, em Roraima. O levantamento usa o Índice de Progresso Social, que avalia indicadores como saúde, educação, segurança e saneamento. Segundo os pesquisadores, a melhora da média brasileira foi considerada tímida em relação aos últimos anos. Daqui a pouquinho eu volto com outras notícias. 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Tá na melhor.
2: Obrigado, Ari. Até já.
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0: foi a campeã na sequência premiada? Pam, pam, pam. Adorei essa trilha da sequência premiada, muito legal, muito animada, né? Bom, mas quem vai ficar animado ou animada, no caso é animado, é o nosso ouvinte que tá ganhando o copo térmico musical do Super Kit da Tri, com caixinha de som embutida, camiseta e convites lá pro Cine System no Litoral Plaza Shopping na PG. Bernardo Campos Bettini! Valeu, Bernardo, vem buscar aqui amanhã, quinta ou sexta-feira, na rua João Pessoa, 350, no centro de Santos, das 14 às 15h30.
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0: Agora faltam 5 para 1.

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0: 13-3219-1055, tá na hora de você pedir a sua música aqui pra mim, aqui pro Rick, de repente é um horário do almoço, você tá com mais tempo aí. Pede aí que agora a gente toca aqui.
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FM tá na trita, na melhor. Rick, sua Fernanda e a Silmara tá aqui comigo, nós estamos trabalhando no estuário, hora de almoço. Toca pra gente Péricles e Ferrugem? Claro!

0: Tá na tri, tá na melhor, Ian Testão, agora 1h24, intervalo rápido, já já tô de volta com a sua música na tri.
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0: Boa tarde, sou a Rosana Fernandes da Vila Antártica.
1: Oi, Rosana, boa tarde.
0: Gostaria de pedir Zé Neto e Cristiano, Mulher Maravilha.
1: Opa, pediu bem.
0: Eu ofereço para o meu neto que está chegando, o Jorge.
1: Ah, que gostoso, ao Jorge.

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1: Acompanhe o Instagram da Tri, tá na Tri, tá na melhor. Arroba Rádio Tri FM e vá no nosso acústico Tiaguinho da Tri. Dia 27, falta uma semana, gente. Uma semana, vai ser demais, hein? Sensacional.
2: Oi, boa tarde.
1: Boa noite.
2: Pode colocar, tocar Marília Mendonça?
1: Sim.
2: Traição, que minha irmã foi traída agora e ela tá muito triste. Pode colocar essa?
1: Como é que é? Não entendi. Peraí, pá, volta. Não, volta. Calma, Joilson, calma. Volta ali no meio, que eu não entendi o que ela falou. Falou muito rápido, vai, agora vai.
2: Com a Marília Mendonça, traição, que minha irmã foi traída agora e ela tá muito triste.
1: Ah, entendi.
2: Pode colocar essa? Obrigada.
1: Sua irmã? De nada, foi traída. Fala pra ela levantar a cabeça que quem perdeu foi a pessoa.
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0: 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Natan e Anitta, tá na tri, tá na melhor. Vamos lá pro intervalinho rápido, já voltamos com a sua música na tri. Tô te esperando lá no WhatsApp, hein?
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3: Tri FM, agora 10 minutos para as duas.
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3: Vamos de volta. Rick, sua Fernanda, tô trabalhando aqui no Quarentenário. Toca Maiara e Maraísa, qualquer uma delas. Vamos lá.

minha herança. Uma das mais bonitas de Ana Castela, na trita, na melhor, minha herança. Gente, 2 horas em ponto. Flávio Filho já chegou, vai te acompanhar. Hoje tem charadinha do motorista feliz. Fica ligado na tri, eu volto amanhã às 9. Tchau!

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0: tá tudo bem por aí? Que legal, aqui tá tudo tri, afinal de contas, né? Afinal de contas, você sabe, tá na tri, tá na melhor. Hoje é quarta-feira, dia 20 de maio. A partir de agora, vamos juntos, você e o Flavinho Filho, ao vivo até logo mais às 19h. A gente começa aí com a tarde da tri, a tarde mais gostosa, hoje com a participação especial do nosso querido Toninho, o motorista feliz. É, e na charadinha hoje, tem convites pro pagodinho, dia 23 tá chegando, teremos aquele encontro marcado lá no Santos Convention Center, com promoção exclusiva da tri. Pagodinho, com shows do Belo, Pixote, Rodriguinho, Esqueminha com MC Bola Pagodinho. Tem um par de convites aqui de presente para você, para Pista Premium. Estaremos por lá no próximo dia 23, comemorando aí os 45 anos da Tri FM. É, convites pro Pagodinho, para você que participa agora da nossa charadinha da tarde, com a participação especial do Toninho, o motorista feliz.
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0: Oi, Toninho, é você, garoto. Boa tarde.
2: Boa tarde, Flavinho Filho. Boa tarde a todos. Charadinha do motorista feliz. O que é o que é que bate na gente o tempo todo? Mas a gente não reclama. Responde aí.
0: Bate na gente o tempo todo e a gente não reclama? Não sei, Toninho, não sei não. E você que tá aí do outro lado acompanhando a nossa programação? Ah, arrisca um palpite.

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1: Boa tarde, Flavinho Filho. Boa tarde a todos. Charadinha do Motorista Feliz. O que é o que é que bate na gente o tempo todo, mas a gente não reclama? Responde aí.
2: Bate na gente o tempo todo, mas a gente não reclama. O que que é? Essa é a charadinha do Motorista Feliz da tarde desta quarta-feira. Não fique de fora. Eu tenho convites aqui pro Pagodinho. Convites pra Pista Premium, Super Show do Belo, Pixote, Rodriguinho e Esqueminha com MC Bola Pagodinho. Próximo dia 23, agora lá no Santos Convention Center, com promoção exclusiva na Tri. A charadinha do Motorista Feliz tá no ar. Participe!
1: O que é o que é? Que bate na gente o tempo todo, mas a gente não reclama. Responde aí!
0: 3219-1055. Esse é o WhatsApp da Tri.
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3: Olá, boa tarde na Tri FM, agora 2h26.
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0: Programação da Tri às 2h44, com a apresentação da jornalista Ariane Rocha. Oi, Ariane, boa tarde.
1: Oi, Flavinho, boa tarde pra você, boa tarde pro ouvinte da Tri. Hoje a bola rola, o Santos entra em campo às 7h30 da noite na Vila Belmiro, pressionado pra enfrentar o San Lorenzo pela quinta rodada da Copa Sul-Americana. O Santos, que é o lanterna do grupo D e precisa vencer para seguir vivo na briga pela liderança da chave e pela vaga direta nas oitavas de final. A equipe de Cuca chega abalada pela derrota por 3-0 para o Curitiba no Brasileirão e também pela polêmica envolvendo a substituição equivocada de Neymar na Neoquímica Arena. O Santos entrou oficialmente no STJD, no Superior Tribunal de Justiça Desportiva, pedindo a anulação da partida, alegando erro de direito da arbitragem após o Neymar ter sido retirado por engano do jogo. Segundo o clube, a substituição correta seria de Escobar, mas o quarto árbitro confirmou a saída de Neymar para a entrada de Robinho Júnior. O Santos afirma que o protocolo oficial de substituições não foi respeitado. Para o jogo de hoje, Neymar está fora, com dores na panturrilha direita. Também desfalcam o time Luan Pérez, João Schmidt, Gabriel Menino e Tassiano. O provável peixe tem Gabriel Brazão, Igor Vinícius, Adonis Frias, Lucas Veríssimo e Escobar. William Arão, Christian Oliva, Gabriel Bontempo e Rolaser, Barrial e Gabigol. Vencer ou vencer é a única opção do Santos. Daqui a pouquinho eu volto para falar do tempo para amanhã. Tá na Tri, tá na melhor.
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3: É hora de conferir a previsão do tempo, é você, Ariane, boa tarde.
5: Boa tarde, Flavinho, olha, quarta-feira ficou assim, né, com esse tempo instável e vai continuar assim amanhã. Na quinta-feira, o sol até tenta aparecer em alguns momentos, mas as nuvens vão continuar predominando aí, principalmente no período da manhã. O tempo fica fechado, muitas nuvens no céu, em alguns momentos com chuva fraca, principalmente nessa madrugada e no começo da manhã. Então, há previsão de chuva no período da manhã, à tarde pode ser que dê uma trégua, mas ainda assim o tempo continua fechado. As temperaturas seguem baixas, mínimas de 18 graus, máximas de 21 graus. Os ventos sopram de fracos a moderados, uma velocidade de até 9 km por hora e rajadas de até 18 km por hora. Daqui a pouquinho eu volto com outras notícias. 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
1: Boa tarde, Flavinho Filho. Boa tarde a todos. Charadinha do motorista feliz. O que é o que é que bate na gente o tempo todo, mas a gente não reclama? Responde aí.
2: Bate na gente o tempo todo e a gente não reclama. Você sabe o que que é? Tá no ar a charadinha do motorista feliz aqui na nossa Tarde da Tri, a tarde mais gostosa feita todinha pra você. Bom, eu sou o Flavinho Filho, ao vivo até logo mais às 7, comandando aí a programação da Tri. Convites pro pagodinho? É só participar da charadinha do motorista feliz. Aí no próximo dia 23, eu quero encontrar você lá no Santos Convention Center, comemorando os 45 anos da Tri FM. Eu tenho aqui convites para pista premium, pagodinho com show do Belo, Pixote.

0: Vida Protetiva, João Bosco e Vinícius com Gustavo Lima aqui na nossa Tarde da Tri. Agora 3h24.
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0: A Charadinha do Motorista Feliz continua. Todo mundo participando, todo mundo interagindo aqui no Zap da Tri, concorrendo a convites aqui pra pista premium, pra curtir aí o pagodinho. Com shows do Belo, Pixote, Rodriguinho, Esqueminha com MC Bola Pagodinho. Agora, próximo dia 23, no Santos Convention Center, com promoção exclusiva da Tri. Toninho, a charadinha da tarde de hoje, conta pra gente aí, Toninho, por favor.
2: O que é que bate na gente o tempo todo, mas a gente não reclama? Responde aí!
0: Bate na gente o tempo todo e a gente não reclama? O que será que é? Essa é a charadinha do motorista feliz? Não fique de fora! Aguardando você, vai 13-3219-1055!
2: O que é que bate na gente o tempo todo, mas a gente não reclama? Responde aí!
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11: 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Agora 3h28.
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2: Boa tarde, Flavinho Filho. Boa tarde a todos. Charadinha.
3: Opa, aí o Toninho parou no meio do caminho, não tem problema, vamos voltar aqui, vai. Boa tarde, Toninho.
2: Boa tarde, Flavinho Filho. Boa tarde a todos. Charadinha do motorista feliz. O que é o que é que bate na gente o tempo todo, mas a gente não reclama? Responde aí!
3: Bate na gente o tempo todo e a gente não reclama. Responde aí! Essa é a charadinha do motorista feliz da tarde de hoje. Participe, garanta a sua inscrição e boa sorte pra todo mundo. Manda mensagem agora, o Zap da Tri?
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1: 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Faltam 10 minutos pras 4.
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1: Boa tarde, Flavinho Filho. Boa tarde a todos. Charadinha do Motorista Feliz. O que é o que é que bate na gente o tempo todo, mas a gente não reclama? Responde aí!
2: Vamos lá! Tá na hora do resultado da charadinha do Motorista Feliz aqui na tarde desta quarta-feira. E parabéns aí a nossa querida ouvinte, a Natália Bezerra Carvalho. Oi, Natália! É a sortuda na tarde de hoje, nome na lista VIP. Vamos comemorar os 45 anos da Tri FM no próximo dia 23, lá no Santos Convention Center com o Pagodinho. Natália, convites para pista premium, hein? Dia 23, o encontro marcado no Santos Convention Center com Belo, Pichote, Rodriguinho e também Esqueminha com MC Bola Pagodinho. Parabéns a Natália Bezerra Carvalho, a sortuda de hoje. E o Toninho perguntou:
1: o que é o que é que bate na gente o tempo todo, mas a gente não reclama? Responde aí!
2: Agora é a hora da verdade. Desde já agradecendo a todos pela participação. Valeu! Toninho, conta pra gente agora qual é o resultado dessa charadinha da tarde de hoje. Fala, garoto! Chegou a hora da verdade!
1: Meu querido Flavinho Filho, meus queridos ouvintes, chegou a grande hora de responder a charadinha da tarde. Eu perguntei: o que é o que é que bate na gente o tempo todo e a gente não reclama? Resposta: o coração. Entendeu aí ou não? Bate na gente o tempo todo, mas a gente não reclama. Um abraço, até a próxima. Valeu!
2: Tá bom, a resposta correta então hoje: o coração bate na gente e a gente não reclama. É isso aí. Valeu, Toninho, valeu! Aguardo você na próxima quarta-feira, aqui na nossa Tarde da Tri. Quarta-feira tem a participação do Toninho, Motorista Feliz. Valeu, pessoal, mais uma vez a todos, o nosso muito obrigado pela participação. Continue junto com a gente, já já tem sequência premiada.
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Paulinho Filho, ao vivo nesta quarta-feira, dia 20, comandando a programação da Tri até logo mais às 7 da noite. Agora vamos lá, sequência premiada no ar, valendo aí fone de ouvido Bluetooth sem fio da Tri, um fone de ouvido personalizado bem bacana, mais ainda um par de convites de cinema pro cinema.

0: Pensamentos intrusivos. Vamos lá então, é sequência premiada com Danilo e Davi, Panda, Pixote, Zé Neto e Cristiano, ou quem sabe ainda o Tiaguinho. 13-3219-1055. E agora, tá no ar.
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0: Confirme, hein?
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0: Madrugada no ar. É, vem aí a indicação número 4 com a dupla Zé Neto e Cristiano. Deu moral. Dá uma moral aí, vai. 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E concorra ao fone de ouvido Bluetooth sem fio e também um par de convites de cinema pro Cine System. Qual que é a sua favorita aqui no Sequência Premiada hoje, hein? 13-3219-1055. Boa sorte. Confirmando, 4:20. Continua por aqui.
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Com o Thiaguinho já tá quase no fim, hein? 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

0: aí o Anderson Fernandes, finalizando aqui a nossa Tarde da Tri, edição desta quarta-feira. É, a gente curtiu aí O Futuro a Deus Pertence. E assim, a gente finaliza a nossa Tarde da Tri, 5 horas mais 1 minutinho. Amanhã, às 2 da tarde, tamo de volta. E você continua junto com a gente, acompanhando aí a programação da Tri, porque daqui a pouquinho, logo após o intervalo comercial, tá começando o nosso Happy Hour.
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1: Bom final de tarde pra você que tá aí acompanhando a programação da Tri. É isso aí, tá na Tri, tá na melhor. Hoje é quarta-feira, dia 20 de maio. Tá tudo bem? Eu sou o Flavinho Filho, ao vivo no seu rádio até logo mais às 7 da noite. Agora com Happy Hour e já tem aí De Quem é a Voz. E o convidado de hoje, já vou adiantando pra você, é um figuraça. É um figuraça. Ai, ai, ai, ai, ai. Pessoal, arruma cada uma aqui. 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
2: E aí o Silvio Santos me chamou para Cidade Contra Cidade, onde eu levei até a Xuxa. 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Eu descobri em tempo, quer dizer, ela ganhou um concurso do Miss Objetivo, que era no Fluminense, e eu precisava levar uma loura, uma morena e uma mulata. Aí eu chamei a mulata do Sargentelli, que era Solange Couto, que até hoje, linda naquela época, então imagina, com 18 anos de idade, ela era a mulata do Sargentelli.
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0: Ah, tá molezinha, a produção tá facilitando demais. Você já reconheceu o dono da voz, né? Então faz o seguinte, manda um zap aqui no 13-3219-1055, responde.

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7: 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Bom final de tarde, agora 5h27.
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3: Faltam agora 20 minutinhos para as 6. O convidado de hoje aqui, você sabe quem é? Ele tem um bordão que muita gente imita. Glu glu yeah yeah, glu glu yeah yeah. Ah, depois dessa.
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4: E aí o Silvio Santos me chamou para Cidade Contra a Cidade, onde eu levei até a Xuxa. Eu ganhei 5 automóveis no programa Cidade Contra a Cidade. Eu descobri em tempo, quer dizer, ela ganhou um concurso do Bicho Objetivo, que era no Fluminense, e eu precisava levar uma loura, uma morena e uma mulata. Aí eu chamei a mulata do Sargentelli, que era Solange Couto, que até hoje, linda naquela época, então imagina, com 18 anos de idade, ela era a mulata do Sargentelli.

0: fazer glu-glu. Yeah, yeah.
1: Vem, meu amor, vem, meu chuchu. Vem bem pertinho, fazer glu-glu. Glu-glu para mim, glu-glu para tu. Vem, meu amor.
0: Bom, antes de você fazer glu-glu, yeah, yeah, manda um zap aqui no 13-3219-1055. Respondendo quem é o dono desta voz. Quem é o convidado de hoje no Happy Hour? Meu Deus, mas me arrumam cada uma, me arrumam cada uma.
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2: 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Faltam 14 minutos para as 6.
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6: É hora de conferir a previsão do tempo aqui na programação da Tri. A jornalista Ariane Rocha fala pra gente então a previsão pra amanhã, quinta-feira. Diga lá, Ariane.
7: A quinta-feira segue com o tempo fechado no litoral paulista. O dia vai ser marcado por muitas nuvens e períodos de chuva fraca, principalmente entre a madrugada e o começo da manhã. A previsão indica um acumulado de 10 milímetros de chuva ao longo do dia, mas sem expectativa de temporais. A tendência é de chuva mais persistente nas primeiras horas do dia e melhorando aí gradativamente durante a tarde. As temperaturas variam entre mínimas de 18 graus e máximas de 21 graus. Os ventos sopram de fracos a moderados entre 4 e 9 quilômetros por hora e rajadas de até 18 quilômetros por hora. Daqui a pouquinho eu volto, não saia daí. Tá na Tri, tá na melhor.
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6: Oi, o meu muito boa noite pra você. Vamos juntos ao vivo até às 7 da noite.
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6: Ah, que bom ter você por aqui, hein?

0: 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Todo mundo afim. 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E automaticamente você concorre ao sorteio no finalzinho do programa. 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Você mais um acompanhante na faixa por conta da Tri FM. Vale ou não vale a pena? Glu, glu, yeah, yeah! vamos lá, vem comigo ao vivo até logo mais às 7. Até lá, continua!
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0: convidado de hoje aqui, hein? Ele tem aquele famoso bordão, glu glu, yeah yeah, glu glu, yeah yeah. Ele fez também um par romântico com a Xuxa em um filme. E aí? E aí? Quem é o convidado de hoje aqui no Happy Hour da Tri?
1: Glu glu, yeah yeah, yeah yeah.
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3: E aí o Silvio Santos me chamou para Cidade Contra a Cidade, onde eu levei até a Xuxa. Eu ganhei 5 automóveis no programa Cidade Contra a Cidade. Eu descobri em tempos, quer dizer, ela ganhou um concurso do Bicho Objetivo, que era no Fluminense, e eu precisava levar uma loura, uma morena e uma mulata. Aí eu chamei a mulata do Sargentelli, que era Solange Couto, que até hoje, linda naquela época, então imagina, com 18 anos de idade, ela era a mulata do Sargentelli.
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0: Ah, tenho quase que certeza que você sabe quem é o dono da voz hoje. Então faz o seguinte.

0: no Happy Hour. 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Ok?
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0: Daqui a pouquinho tamo de volta!
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0: próximo dia 27, Thiaguinho ao vivo no auditório do Grupo Tribuna. Você, é claro, não vai perder. Bom, mas e o convidado de hoje aqui no Happy Hour da Tri? Ele tem aquele famoso bordão que, aliás, muita gente imita, né? Glu glu, yeah yeah! Glu glu, yeah yeah! Pablo, você sabe quem é ou não?
1: Não!
0: Não sabe? Poxa, caramba! Vem, meu amor, vem fazer glu glu! Lá, lá, lá, lá, lá. Ave Maria! Ave Maria! Quem é o convidado de hoje? Presta atenção! Quem é o dono dessa voz?
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3: E aí o Silvio Santos me chamou para Cidade Contra a Cidade, onde eu levei até a Xuxa. Eu ganhei 5 automóveis no programa Cidade Contra a Cidade. Eu descobri em tempo, quer dizer, ela ganhou um concurso do Bicho Objetivo, que era no Fluminense, e eu precisava levar uma loura, uma morena e uma mulata. Aí eu chamei a mulata do Sargentelli, que era Solange Couto, que até hoje, linda naquela época, então imagina, com 18 anos de idade, ela era a mulata do Sargentelli.
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0: Ah, ele já fez par romântico com a Xuxa em um filme. Ele já fez par romântico com a Xuxa em um filme. Quem é o convidado de hoje aqui no Happy Hour da Tri, hein? Faltam 18 minutos para as 7. É sempre muito bom ter você aqui. Afinal de contas, todo mundo sabe, tá na Tri, tá na melhor. Quem é que tem o bordão? Glu glu, yeah yeah! Glu glu, yeah yeah!
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7: Olá, boa noite na Tri. Faltam 13 minutos para as 7.
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1: O bordão do convidado de hoje já diz tudo, né? Do convidado aqui no Happy Hour. Glu, glu, yeah, yeah! Glu, glu, yeah, yeah! Quando você ouve, já

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1: E aí o Silvio Santos me chamou para Cidade Contra a Cidade, onde eu levei até a Xuxa. Eu ganhei 5 automóveis no programa Cidade Contra a Cidade. Eu descobri em tempos, quer dizer, ela ganhou um concurso do Bis Objetivo, que era no Fluminense, e eu precisava levar uma loura, uma morena e uma mulata. Aí eu chamei a mulata do Sargentelli, que era Solange Couto, que até hoje, linda naquela época, então imagina, com 18 anos de idade, ela era a mulata do Sargentelli.
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3: 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A todos, o nosso muito obrigado pela participação. Glu, glu, yeah, yeah! Tô indo nessa de carona com o Serginho Malandro, hein? Pablo tá chegando. Ele comanda a programação da Tri logo após um rápido intervalo comercial. Agradeço mais uma vez o carinho da sua audiência. Tenham todos uma ótima noite e amanhã o encontro marcado mais uma vez às 14 horas. Até lá, tchau, pessoal.
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0: começa com a sequência premiada. Então você vota na melhor da sequência pelo WhatsApp da Trio 13-3219-1055. Mas deixe seu nome e seu bairro pra concorrer aqui. Aquele kit da Tri que tem o copo térmico musical, aquele que tem uma caixinha de som embutido. Tem camiseta exclusiva da Tri, um par de convites para o Cine System, Litoral Plaza Shopping em Praia Grande. Vamos lá, vamos começar com o Grupo Chocolate, a Turma do Pagode. Alô, Virgínia! Depois tem Murilo Huff, Saudade Estranha, Ainda Belo, Olhando os Retratos. Ana Castela com Gustavo Milton, Fronteira e Menos é Mais, Champanhe, qual você vai? Bora votar? Diz qual é a melhor pra mim aqui, vai!
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0: Belo tá aqui na sequência premiada da Tria. Além do Belo, ainda tem mais duas que vão tocar pra você votar e escolher a melhor. Tem Ana Castela agora e com Gustavo Mioto, Fronteira e Menos é Mais, Champagne. Tô esperando seu voto pelo 13-3219-105-5720.
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0: trabalho, galera que tá de boa, quem tá indo pra casa agora, né? Quem tá indo pra algum lugar, bora lá, bora com a trilha. São 7h24 agora. Vou tocar a melhor aqui que você escolheu, é claro, pelo WhatsApp da Tri. E vou sortear aquele kit também, tá?
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Obrigada você que participa aqui pelo WhatsApp da Tri. Tem muita gente participando, indicando a melhor do Sequência Premiada. Muita gente também participando aqui do nosso frente a frente aqui com o Pagodinho. Show é sábado. É, e tem muita gente mandando mensagem aqui para concorrer ao sorteio. Afinal de contas, o sorteio, o frente a frente com todos os artistas, é na sexta-feira. Daqui a pouco eu explico como é que faz para você participar se ainda não está participando. Bom, vamos mudar de assunto aqui. Deixa eu sortear, né?

0: quem está levando é Nayara Braga Bittencourt.
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0: Aí, Nayara! Da linha branca, aqui em Santos, da ZN, a minha amiga Nayara. Nayara, 2 dias pra passar aqui e pegar. Copo térmico musical da Tri, camiseta exclusiva aqui da área e um par de convites para o Cine Sister Litoral Plaza Shopping, viu? Quinta ou sexta das 2 às 3h30 aqui na Tri, fechou?
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0: A melhor que a galera escolheu.

0: Rádio 742, Diego Vitor Hugo, beijei a cura aqui na Trem FM. Vou reforçar aqui a promoção do Frente a Frente com o Pagodinho, que tá chegando o sorteio para esse Frente a Frente. É sexta-feira agora, depois de amanhã, né? Então o que você tem que fazer para você ficar frente a frente com Belo, Pixote, Rodriguinho, MC Bola, no Pagodinho, no show desse sábado, onde a gente comemora os 45 anos da Tri no Santos Convention Center? Você manda uma mensagem aqui pro WhatsApp da Tri. Atenção, não esqueça nada, tem que colocar tudinho que eu vou falar aqui, ó. Nome completo, telefone, bairro e a frase: quero ir no Pagodinho com a Tri. Manda uma mensagem tudo juntinho, ó. Nome completo, telefone, bairro e a frase: quero ir no Pagodinho com a Tri. Aí sexta-feira fica na torcida, serão 3 ouvintes da Tri sorteados pra fazer aquela foto especial, ir no camarim e conhecer os artistas no sabadão, hein?
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8: Pois é, não chove na noite de quarta-feira, a temperatura na marca dos 20 graus na Vila Belmiro. Santos vai vencendo o São Lourenço pela Copa Sul-Americana por 2-0. Boa noite, 13 minutos para as 8, hora de informação com ela, a nossa jornalista Ariane Rocha. Alô, Ariane, boa noite.
9: Oi, Pablo, boa noite para você, boa noite para o ouvinte da Tri. O piloto de helicóptero Odailton de Oliveira Silva, conhecido como Dato de Oliveira, morreu baleado durante um assalto na Zona Oeste de São Paulo. Segundo a polícia, um criminoso em uma moto abordou o veículo da vítima e atirou a queima-roupa antes de fugir. Dato tinha 70 anos, nasceu em São Vicente e cresceu aqui na Baixada Santista. Era um nome conhecido da aviação brasileira. Com mais de 50 anos de carreira, trabalhou no Globocop, escreveu livros e também participou de filmes nacionais. No último domingo, ele esteve em Santos acompanhando os 10 quilômetros Tribuna Terracom. Inclusive, acompanhou um dos momentos mais importantes da prova no carro madrinha da Elite A, conduzido pelo Toninho, motorista feliz. As câmeras de segurança registraram o momento do crime. Dato chegou a ser socorrido ao hospital universitário, mas infelizmente não resistiu. E o prefeito de Santos, Rogério Santos, passou por cirurgia após o diagnóstico de câncer na região cervical do pescoço. Segundo a equipe do prefeito, o procedimento foi realizado com sucesso e sem intercorrências. Rogério segue em recuperação com evolução positiva no pós-operatório. O diagnóstico havia sido divulgado na segunda-feira, quando ele anunciou o afastamento temporário da prefeitura para iniciar o tratamento médico. Durante o período de licença, a vice-prefeita Audrey Cleis assumiu interinamente o comando da Prefeitura de Santos. E um ranking divulgado pelo Instituto Amazon apontou as cidades brasileiras com a melhor e a pior qualidade de vida em 2026. Pelo terceiro ano seguido, Gavião Peixoto, no interior de São Paulo, lidera a lista nacional. Já a pior colocação ficou com o Iramutã, em Roraima. O levantamento usa o Índice de Progresso Social, que avalia indicadores como saúde, educação, segurança e saneamento. Segundo os pesquisadores, a melhora da média brasileira foi considerada tímida em relação aos últimos anos. Daqui a pouquinho eu volto com outras notícias. 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
1: Boa noite, Brasil! Tri FM, faltam 7 para as 8. 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
4: Comigo, Brasil, assim.

0: chegando aqui na Tri. É o melhor do sertanejo nessa quarta-feira, as boas do sertanejo, as 5. Uma atrás da outra pra você aqui na programação da Tri, 8 e 5.
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3: Agora sim, quem

0: quinta-feira. É uma atrás da outra sem parar. Vai começar o nosso Top Sertanejo aqui na Tri.
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0: Gustavo Lima, Luiz Fonsi, o top número 1 hoje, Vagabundo aqui na Tri, top número 2, hoje nessa noite ficou pro Panda, eu te seguro, ou melhor, top número 2 foi Guilherme Benuto com Luan Santana, 467, o Panda foi o top 3, top 4, Danilo e Davi, não mexe nas minhas gavetas, e o top 5, Henrique e Juliano, seja ex, as 5 tops, as 5 boas do sertanejo, na quarta-feira, aqui na Tri 8h24.
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2: Vamos voltar no tempo com a Tri, voltar lá pro ano de 2008 e ouvir a música do The Black. Será que é bonito demais?
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0: Agora para as 9, chegou agora a hora extra, que é uma hora de música, não tem intervalo comercial, vai ser bom demais. Aqui uma playlist incrível para você que tá online, tá ouvindo a gente pelo aplicativo da Tri ou então pelo nosso site. Quem tá no 105,5 fica com a voz do Brasil. E a programação da Tri segue, porque ainda tem pagodeira, tem sequência premiada, tem muita coisa boa para rolar.
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